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É, que legal, né? Agora já 10 horas mais 5 minutinhos aqui na Vale. 10 horas mais 5 minutinhos, sexta-feira, dia 26. Tá acabando o mês, hein? Acabando o mês, é metade do ano. Tudo indo embora, né? Olha, domingo, dia 28. 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Amanhã, sabadão, de 8 ao meio-dia. Ô, meu amigo João Nilson, tá tudo bem contigo? João Nilson tá lá em Nova Mutum, tá curtindo a Vale, né, João Nilson? Boa noite.

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Gino Vanelli na tradução de hoje aqui na VAR.

0: Que viagem gostosa por aqui, Dan Raspberries, Don't Wanna Say Goodbye. O Dino Vanelli, Hurts to Be in Love, machuca estar apaixonado. Na tradução de hoje, também teve a Paulinha Fernandes, Um Ser Amor. É para ouvir e amar aqui na Vale.
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9: É, que legal, né? Agora já 10 horas mais 25 minutinhos aqui na Vale. Ah, que bom, né? Você viajando pelo canal certo, 98,7, é o verdadeiro show de rádio. Cada dia inovando com você, né? Amanhã, sabadão, de 9h30, tem Araguaia Sertanejo com a Janete Segades, o Francisco. É, aquele programa totalmente à vontade, né? Você descontraída, batendo aquele papo, interagindo, pedindo sua música, mandando seu áudio. A Janete convida também os seus amigos e cantores da viola ao vivo, né? É muito bom. Todo sábado e domingo, um programa totalmente diferente para você aqui na Vale do Araguaia FM, tá? É imperdível. Amanhã de 9 ao meio-dia. Oh, tudo bom, né? Olha, segunda-feira tem estreia aqui na Vale, hein? Segunda-feira o Milton vai estar por aqui de 5 da manhã até as 7. Aquele sertanejo raiz, uma nova cara, nova roupagem aqui na Vale do Araguaia FM. Ô Milton, um abraço pra você, bom final de semana. Vai preparando o repertório, tá legal? E olha, até as 11 aqui na minha companhia, Vicente Kersu, aquele cara que gosta muito de você.

Quantas vezes eu pensei voltar e dizer que meu amor nada mudou. É o rei Roberto Carlos à distância. Também tem por aqui a Tina Tena, é linda, né? É pra ouvir e amar aqui na Vale.

0: 22 horas e 38 minutos.
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1: Ah, que legal, né? Finalzão de semana chegou, hein? Final de semana chegou. Tem karaokê pra você lá no Plantão Del Monte, sábado e domingo. Amanhã tem bailão lá no Palácio do Forró. O Fernando Del Monte, seus convidados vão estar fazendo a festa a noite inteira, né? As mulheres não vão pagar ingresso até as 11 da noite. É bom, hein? Finalzão de semana lá no Plantão Del Monte e Palácio do Forró. E domingão tem o baile da terceira idade, tá bom? Que maravilha. Andrea Bocelli, Saila Brightman.

Que legal, né? Essa música do Alice Cooper, You and Me, a saideira de hoje aqui do Love Hits para ouvir amanhã. É bom, né? Que maravilha, maravilha, pendinha, né? Tá acabando por aqui mais um Love Hits para ouvir amanhã. Mas eu volto segunda-feira, se Deus quiser, tá bom? Olha, eu vou deixar uma programação legal para você curtir a noite inteira aqui na Vale. Amanhã cedo, a Janete Seguete está por aqui com o Francesco, Araguaia Sertanejo. E a programação da Vale do Araguaia é totalmente do jeitinho que você gosta, finalzão de semana, tá bom? Olha, eu sou apenas uma nuvem passageira que com o tempo se vai. Eu sou Vicente Kersu, aquele cara que gosta muito de você. Valeu, hein? Tchau, tchau.

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0: Olha, você que gosta de música romântica, flashback, aquela música internacional, nacional, tradução, tudo mais, você tem Love Hits para ouvir e amar aqui na Vale do Araguaia FM, de segunda a sexta-feira, de 8 às 10 da noite.
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9: 2 horas e 25 minutos.

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6: 3 horas e 27 minutos.

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6 horas da manhã. É hora de agradecermos a Deus por mais uma noite abençoada. Pai nosso que estais no céu, santificado seja o vosso nome, venha a nós o vosso reino, seja feita a vossa vontade, assim na terra como no céu. O pão nosso de cada dia nos dai hoje, perdoai-nos as nossas ofensas, assim como nós perdoamos a quem nos tem ofendido, e não deixeis cair em tentação, mas livrai-nos do mal. Amém. Ave Maria, cheia de graça, o Senhor é convosco, bendita sois vós entre as mulheres, e bendito é o fruto do vosso ventre, Jesus. Santa Maria, Mãe de Deus, rogai por nós, pecadores, agora e na hora de nossa morte. Amém.

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tinha suspirado, tinha beijado o papel devotamente. Era a primeira vez que lhe escreviam aquelas sentimentalidades, e o seu orgulho dilatava-se ao calor amoroso que saía delas, como um corpo ressequido que se estira num banho tépido. Sentia um acréscimo de estima por si mesma e parecia-lhe que entrava, enfim, numa existência superiormente interessante, onde cada hora tinha o seu encanto diferente, cada passo conduzia a um êxtase e a alma

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0: Bom dia, bom dia, bom dia, bom dia, bom dia, meu povo! Bom dia, Aragarças, Barra do Garças, Pontal do Araguaia! Bom dia para quem tá dormindo, para quem tá deitado, né? Para quem está descansando, para quem tá trabalhando, para quem tá na estrada, para quem tá no trabalho, bom dia, bom dia!
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0: Está começando o programa Araguaia Sertanejo com Janete Segatti e Francesco. Bom dia, bom dia!
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0: Participe conosco, peça sua música, ligue 992447878. Hoje, 27 de junho de 2026. Bom dia!

0: E no show do Ginigê, no Pontal do Araguaia. É, teve um showzaço lá. Hoje tem João Carreiro e Capataz, né? Cidade de Pontal do Araguaia está em festa, shows. Também tem a Praia do Bosque, né? Tem as praias daqui com os shows de abertura, né? Maritizinha, eu acredito que é amanhã, né? Acho que na Praia do Bosque. É, Janetinha Segatti não é muito chegada em praia, não, que eu não gosto muito de sol, não. Mas o povo gosta, né? A cidade recebe turistas, né? E é isso aí, vambora assistir os shows aí de abertura. E quem puder hoje no Pontal do Araguaia ver João Carreiro e Capataz, é, mais tarde, lá em Pontal do Araguaia. Ontem deve ter bombado, né, o show do Gian Giovanni ontem, né? Eu mais o Francesco fomos num show lá do Alberto e do Tchão Viola lá no São José. A gente não foi, não. Eu não sou muito ligada aí nesses negócios muito cheios, não. Aperta, joga a gente pra lá e pra cá. Mas tem quem gosta, né? Eu gosto, já gostei muito. A gente vai passando as fases da vida. Bom dia pra vocês, bom dia. Francesco tá ali fazendo um cafezinho. Daqui a pouco ele vem falar o bom dia dele. E você já pode pedir sua musiquinha, participar conosco do nosso programa, tá? Dá uma chegadinha aqui no Araguaia Sertanejo, é! E vamos abrir o programa com a moda boa, que eu gosto muito, tá? Que é Eu, a Viola e Ela.
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0: Vamos ver, cadê ela? Simbora! Bora de moda boa! Eu, a Viola e ela, João Mulato e Douradinho! Ihuuu! Tchê, tchê, tchê! Ui!

Bom dia, senhores, bom dia, senhoras, bom dia você de Barra, Ponta Aragaça, fazendas, sítio, chácara, você que está passeando na nossa cidade de Barra do Garça, está visitando. Abraço do Francesco e Janete, programa Araguá Sertanejo, que está com você está com a gente. Fica com a gente até o meio-dia, levando para você essas motos.

0: É isso aí, hoje é 27 de junho, Dia Internacional do Vôlei, é dia das microempresas, também dia do quadrilheiro junino, né, que valoriza a quadrilha, né, o pessoal da quadrilha. Esse ano eu não vi nenhuma quadrilha ainda não, acho que eu também não saí, né. Mas eu gosto de assistir a quadrilha moderna, não. Eu gosto da quadrilha antiga, que agora modernizaram demais, já saiu fora do estilo, né? Do estilo caipira, sertanejo. Eu gosto mais daquela antiga, né? Vamos dar bom dia aqui pro nosso amigo Dinho, do Jardim Mariano, né? É, ele já pediu a musiquinha dele aqui, né? É, muito bom dia pra você, querido. Bom dia, Deus abençoe o seu dia. Vamos dar bom dia também ao nosso amigo Vicente Kersu, Antônio José Mel Farias, ao Batatinha, né? Os nossos locutores aqui da Vale do Araguaia FM. Bom dia a vocês, bom dia ao nosso diretor Fernando Del Mondes. Bom dia nosso ouvinte fiel Gerlandes Vidal. Bom dia, minha linda. Bom dia, Gil Gomes, ouvinte fiel também. O Luiz da Pescol, bom dia. Bom dia pra Lindinha do Posto Fiscal, Miralva Lacerda, pra Alzira, pra Dorinha, pro Peba. Bom dia, Peba! Bom dia, bom dia! Bom dia pra você, Delmaí do Assentamento Brilhante, o Hernandes Bonfim, do Senamax, Cláudio Silva Construções, bom dia! Bom dia pro Carlão e pro Diogo da Oficina, pra doutora Rosália Antônio Farias, o nosso bom dia! Bom dia, pessoal da Altra Elétrica! Garças, bom dia. Silene Beckman, bom dia pra você também, minha linda. Nosso bom dia. É isso aí, são exatamente 9 horas e 21 minutos. 9 horas e 21 minutos. O programa Araguaia Sertanejo está só começando. Vamos de moda e vamos ouvir os nossos apoiadores culturais agora neste momento, né? Ouvindo a música do Tião Carreiro e Pardinho, A Estrela de Ouro. Nosso bom dia, um bom sábado a todos. Desejo a vocês um sábado de paz e alegria. Um sábado cheio de amor para vocês. Agora, nesse momento, um abraço da Janete Segatti que fala com vocês. É, simbora de propaganda.
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0: dia, bom dia, Janete. Esse aqui é o Dinho do Jardim Mariano. Gostaria de participar da programação. Manda um Mato Grosso Matias pra nós aí, igrejinha. Gostaria de mandar pra minha mãe Terezinha e pra minha sobrinha Karina.
1: Igrejinha Azul, né, Dinho do Jardim Mariano? Obrigada pela sua participação, querido. Muito obrigada, Deus abençoe por nos ajudar a fazer o programa. E você vai ouvir então agora Igrejinha Azul, do jeitinho que você pediu, né? Então vamos colocar aqui para você. Ela chama Igrejinha Azul, tá, Dinho? Mato Grosso e Matias. Simbora, querido. Seu pedido é uma ordem. Opa, não, essa aqui não, essa de baixo aqui, ó. Essa. Aí, Dinho.

0: São 9:37 na Grande Barra, na Rádio Araguaia FM. Bom dia, Batatinha. Bom dia, Cheirosa. Bom dia para todos os nossos ouvintes, nossos radialistas. Vamos atender a Gerlane Vidal. Ela pede Pensando em Você com Filhos de Goiás. Oferece pro Francisco, pra Janete, pro Fernando, pra Lele, pro Giovanni, pro Antônio José, dizendo ela que o Antônio José tá aniversariando hoje, a filha dele. Ela manda parabéns pro Antônio José e desejando pra ele muitos anos de vida e felicidade, paz, harmonia, tudo de bom na vida dele. Bom dia pro Fernando, pra Leila e pra todos os radialistas da Rádio Araguaia FM, pra mais quem, Janete, que a Gerlane manda aí.
1: Pro Sérgio, pro Giovanni, pra Miralva Lacerda, pra Dorinha, pra Lindinha, né, Gerlande Vidal? Beijo pra você, minha querida.
0: Ela
1: Deus abençoa.
0: Muita gente, hein, gente? Gerlande Vidal, hein?
1: A música que a Gerlande pediu, ela pediu. É, com o Filhos de Goiás, só pensando em você. Curte aí, minha linda, sua moda. Ihuuu, tchê, tchê, tchê. Segura, Gerlandes Vidal.

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0: 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E aí, hoje eu só sou delivery, tá? É isso aí, já fui grande, mas eu não quero ser mais, não. Hoje eu quero ser pequenininha. É isso aí, gente. Vamos dar andamento aqui pro nosso programa.
1: Seu tamanho é o mesmo, hein? Você não cresceu nada. É. Tem muitos anos que já não é desse tamanho.
0: Cresci em graça e sabedoria diante de Deus. É isso aí, galera. Quem que nós vamos atender agora, Francisco? Eu nem achei as músicas ainda, né? Vamos achar aqui, vamos separar aqui. A Lindinha pediu a música dela. O Jânio, meu amigo pé de anta, Mazinho Nunes, um abraço pra você, gente. Mazinho Nunes tá fazendo programa mais não, Mazinho Nunes, cadê você? Cadê o Mazinho Nunes?
1: Então, vamos mandar um alôzão aqui que não pediu música, né? A Luzia do Sena Marque, bom dia Luzia, obrigada pelo carinho da participação com Francisco e Janete no programa Araguaia Sertanejo. Bom dia, Yara, também, que só mandou um bom dia aqui, um buquê de flor pra nós. Muito obrigado pelo carinho. Obrigado você aí, que tá do outro lado do rádio aí, que não ligou. A gente sabe que tá participando da Rádio Araguaia FM. É muita audiência que tem esse programa Araguaia Sertanejo, que a Rádio Araguaia FM tem uma audiência muito grande com todos os nossos radialistas e as programações locais que programam na rádio. Obrigado pelas aquelas pessoas que ficam o dia todo focado na Rádio Araguaia FM. Obrigado pelo carinho, pelo amor, pela dedicação que temos com nós. Sem vocês não fazemos esse programa. Nós fazemos esse programa primeiro com Deus, depois com a participação dos nossos ouvintes. Vou mandar um alô pro Giovanni da Vila Maria, que ainda não ligou aqui. Geraldo Vidal, nosso povão todo aí que tá ligado. Povo de Pontal do Araguaia, Domiciano Dó, Adriana, que também está ouvindo a gente, já não sabe se está na cidade ou aonde que está, né? Rosângela, prima do Mazinho Nunes, está aqui ligando. Agora eu vou falar com a Rosângela. Vamos mandar um abraço aí pro Ribeiro aí, o construtor, né? Meu amigo, que foi lá na minha casa também. Quebrou meu gás com o negócio que eu tava precisando lá. Abraço pra você, meu amigo Ribeiro. Rosângela, agora eu atendo você, tá, Rosângela? Agora eu vou te atender a hora que eu terminar aqui. Vou mandar um abraço então pro Ribeiro, pra todos os pedreiros, nossos amigos, borracheiro e toda nossa galera aí que está trabalhando nas oficinas. Carlão, Diogo, pé de bolo, meu amigo. Ô Diogo, cadê o pé de bolo? Você sumiu com o pé de bolo. Ele não tá mais aí na oficina. Dá notícia dele pra nós. Vamos mandar um abraço também, se eu tiver com o rádio ligado, ouvir nós, né? Vamos mandar para toda a nossa galera de Aragaça, o Fura Bucha também, a filha, a esposa, toda a nossa galera. Tô com saudade de vocês, tô querendo visitar vocês de novo, viu, Fura Bucha? Daqui para essa semana que vem eu apareço aí, tá bom? O Antenula do Pontal, meu amigo, a Wanda do Salão também, nossa galera aí que tá ligadão aí. Tá ligadão no programa Araguaia Sertanejo, né? Quem que nós vamos atender agora? É o Mazinho, né?
2: Ele pediu com quem?
1: Hã?
2: Com quem que ele pediu felicidade?
1: Pediu o quê?
2: Com quem?
1: Mazinho Nunes, ele pede felicidade com o Chão Carreiro. Felicidade. Já vamos atender ele?
2: Talvez eu acho que.
1: Ele manda pra Sirlene Beckman, pra Gerlane Vidal, pro Miguelão, Sargento Batista, manda para todos os radialistas da Rádio Araguaia FM, manda para todos os ouvintes do programa dele, né? Que ele tem um programa de manhã no sábado aqui, ele manda para todos os ouvintes do seu programa, ele manda para toda a nossa galera de Barra do Gás, Ponta Aragás.
0: Mas ele tá fazendo programa ainda, Francisco?
1: Não sei, eu não entrei nesse detalhe com ele ainda não. Eu só tive uma surpresa quando ele ligou, falou, é o Mazinho. Ô, Mazinho, tô com saudade de você, cara, e ele sumiu de nós, né? É, a gente pega aquele foco de estar junto com as pessoas, né? Todo dia nós chegava aqui, tava o cafezinho feito,

0: 9:56.
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19: Nossa, de novo, ai, não. Ai, hoje é dia de tomar banho.

0: São exatamente 10 horas e 12 minutos. Programa Araguaia Sertanejo com Janete Segatti e Francesco. 10 horas e 12. 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São exatamente 10 horas e 2 minutos, nós estamos aqui com o nosso novo locutor, o Milton, que vai começar nessa segunda-feira de manhã. O programa, ele vai falar o nome, que eu ainda não sei o nome, né? Ele vai ficar no horário do Caetano, né? Seja bem-vindo à família da rádio, tá? Dá uma chegadinha, a gente vai gostar de te ouvir, eu gosto de ouvir. Então, fala aí do seu programa, quais são as suas pretensões, o que você tem pra falar. Então, fala aí, é Milton de...
1: Milton Araújo.
0: Milton Araújo. Aqui tinha o Hamilton Araújo, né? Parente seu não, né?
1: Não, parente não. Bom dia aos seus ouvintes. O nome do programa vai ser Paisagem Sertaneja. A partir de segunda-feira, eu quero convidar os seus ouvintes para estar ouvindo a gente. Ouvir uma moda de viola, sertanejo classe A, e um bom papo, né? A gente conversar, trocar ideia com os ouvintes, que isso é muito importante, né?
2: O nome do seu programa é Paisagem Sertaneja?
1: Paisagem Sertaneja.
2: Vai ser das 5 às 7.
1: Isso.
2: É, porque faz muita falta, porque nós tínhamos aqui, né? Agora nós não tá tendo mais, aí a gente acorda cedo e enquanto põe as coisas em dias para ir trabalhar, tá ouvindo o seu programa.
1: Eu já fiz até a seleção das músicas que vão rolar.
2: Bom.
1: Ajeitado.
2: Tá certinho.
1: Esse pessoal que tá no sítio aí, né? Eles são carentes de pessoas de manhã.
2: O cara tá lá tirando o leite, tá ouvindo o rádio, ou é onde o rádio é mais importante do que a televisão? Porque a televisão, o cara tem que parar, né? Parar pra ouvir. E o rádio, o cara tá lá com o radinho ligado, eu também tenho chácara e eu sempre tô lá na... Quando eu durmo lá, eu acordo cedinho e eu ligo o rádio. Aí você tá lá escovando a boca, tomando café e o rádio tá conversando.
1: Eu tinha uma terra também, eu vendi pro

0: Pois é, aí o cara tá lá tirando o leite, tá com o rádio ligado. Tudo que vai fazer, a mulher tá limpando casa com o rádio ligado, lavando roupa com o radinho ligado. Então o rádio, ela tem essas vantagens todinha, principalmente em fazenda também, né?
1: Falar um pouquinho, ela perguntou no início, em off, da onde que eu sou, da onde que eu vim, porque talvez as pessoas quer saber, né? Da onde apareceu. Eu sou natural de Nova Chavantina. Eu trabalhei na rádio lá de 94 a 2000. Aí em 2000 eu passei no concurso da polícia. Aí eu fiquei 25 anos na polícia, aposentei, estou 3 anos aposentado, sargento da polícia, aposentado. E o Fernando me convidou. Em dezembro, janeiro, ele me convidou. Aí mês passado era para me ter vindo, aí a Mel prestava de férias, eu estava viajando, e ficou para esse mês eu vim. Aí a gente veio e a gente quer vestir a camisa. Eu sou parceiro, sou amigo, no dia que vocês precisarem de mim, estamos por aqui.
2: É, Milton, eu esqueci, eu estava conversando, qual que é o nome do programa?
1: Paisagem Sertaneja.
2: Paisagem Sertaneja? Vai tocar só modão ou vai ser eclético?
1: Moda, né? Moda de viola e sertanejo classe A, os dois. E um forrozinho de vez em quando, né?
2: Então você já foi locutor de qual rádio?
1: A Rádio Nova Chavantina, RNX. E também a outra que era Roncador FM.
2: Roncador?
1: Eu trabalhei nas duas.
2: Seja bem-vindo à família Vale do Araguaia FM.
1: Muito obrigado.
2: O mesmo a gente fala para você, precisou de nós estamos aqui. E aqui às vezes um mata serviço, precisa de alguém para substituir. Sim. E aqui a gente é um pelo outro, né?
1: Uma família, mãe.
2: Fernando é um patrão muito bom, essa rádio ela é bem... é bem voluntário. Que o Fernando deixa a gente bem à vontade. Tem rádio que você não pode falar nome de ninguém. E, nossa, eu fui ouvir uma rádio, não vou nem falar o nome da pessoa. Eu fui fazer uma propaganda do meu comércio e fui falar que é de frente. Ele não aceitou falar de frente o outro, porque disse que eu tava fazendo propaganda pro outro comércio.
1: Muito rígido.
2: Já pensou?
1: Desiste.
2: Não, não, aí você vai estar fazendo propaganda pro outro. Outro comércio, põe
1: eu assistindo ontem o Crack Neto, e só te interrompendo um pouquinho. Ele falou da Globo, falou da Record, do SBT, ele falou, mas não falou mal. Ele falou, eu assisto, ele falou que assistia o Globo Esporte da Globo. Ele falou.
2: Uai, que nada demais. Então, eu acho um absurdo, é que não, o Fernando, ele deixa a gente bem à vontade, você pode falar.
1: Você lembra que antigamente o SBT não aceitava que apresentador dele, ator, atriz, fosse na Globo.
2: Não, acabou isso, gente, os tempos são outros, né, a gente hoje tem que viver de parceria, nós precisamos um dos outros.
1: Ela foi com o Serginho Grosso na Globo.
2: E não podia. Eu acho assim, tanta mesquinharia isso, eu não concordo. E aqui não, aqui você não tem disso. Você pode mandar alô pra quem você quiser, falar quem você quiser, de quem você quiser. Então, Fernando, dá esse espaço pra gente. É uma pessoa querida, é um amigo querido e bem parceiro. A Mel é bem parceira também, já está aqui há muitos anos. O que a gente precisa dela, ela está pronta para atender. Vicente Kersul também é maravilhoso, é uma pessoa muito boa para ajudar. Pena que quer ir embora, né? Não sei o que a gente vai fazer para segurar ele aqui. E eu amo Love Hits que ele faz. Eu estava assistindo sexta-feira, Vicente Kersul. Você já viu as traduções que o Vicente faz?
1: Love Hits lá em Nova Chavantina.
2: Ah, é lindo.
1: Dois anos, Love Hits. Aí
2: então,
1: eu fiz esse paisagem sertaneja e também fazia o esporte lá.
2: Você gosta de programa de esporte?
1: Sou palmeirense.
2: Eu particularmente não torço pra time nenhum. Eu
1: tem
2: não...
1: Brasil segunda-feira, né?
2: Tem. Que hora que é o jogo?
1: 2 horas da tarde.
2: Brasil deu uma goleada aqui na Escócia, né? Eu pensei que o Brasil apanhava dessa vez.
1: Eu falo que o Brasil ganha 3-1 do Japão. Passa fácil. Não passa? 3-1.
0: Pelos dois que ele passou aí, eu também.
1: Se jogar, né? Se jogar igual jogou os dois últimos.
0: Só que tá num negócio assim: ele vai e faz bem no primeiro tempo, depois bambeia, depois dá uma relaxada, como diz, né?
1: É que eles respeitam a bandeira do outro time. Estira o pé do não acelerador.
0: Não pode ter isso não, e se não, fraquejar lá e não der conta do preparo,
1: a Alemanha, a Alemanha não tira o pé do acelerador não, meteu 7-1 esses dias, né? E no Brasil também, né, na outra Copa foi 7-1.
2: Eles não estão deixando o Neymar jogar, né? Por que estão fazendo isso?
1: Ele tava machucado, ele não tá, é assim, ele tá voltando, ele tem que voltar 15 minutos, meia hora, entendeu? Se colocar ele agora, não...
2: Deixa ele só pro finalzinho. É.

0: ligado, o Diogo está ligado com o Carlão e o Pé de Bolo manda um abraço pro Francisco. Obrigado, Pé de Bolo, apareceu. É só você cutucar, falar o fulano sumiu, vocês dão conta do cara.
1: Onde você arruma esse nome? Francisco?
2: Hã? A Francesco.
1: É, que nome, hein?
2: É porque ator, assim, né? Eu e ele, a gente canta. A gente tem um grupo de cantores, nós somos uma turma grande de violeiros, é o que a gente gosta. Nosso vício é cantar.
1: Eu levava violeiro no meu programa domingo lá no Chavantinho.
2: É assim, de vez em quando a gente traz aqui também uns violeiros, né, ao vivo, né? E aí o nome dele, na verdade, é Francisco. Quando ele passou a cantar, botou Francesco pra ficar um nome artístico, né?
0: Porque Francisco italiano é Francesco, você sabe, né? Lá na Itália ninguém me chama de Francisco. Aí eu precisava de pôr um nome pra cantar. Aí o meu parceiro e eu começamos a cantar. E aí começou a gente participar do Encontro de Violeiro. Aí a gente entrou numa caravana aqui no ônibus e foi pro General Carneiro, tinha um encontro de violeiro. Chegou lá o apresentador, que era o Gilberto Costa, falou, tem que ter o nome da dupla pra mim colocar aqui, apresentar vocês. Sim. Aí ele chegou em mim e falou, compadre, agora? Que nome que você vai ter? Eu falei, uai, uma amiga minha lá do Doutor Chorel chama eu de Francesco, brincando. Porque Francesco é Francisco, aí ele falou. Aí eu falei, então eu sou o Francesco. Ele falou, eu sou o Pierre. E nós colocamos Francesco Pierre. Aí eu autorou,
1: então, tá.
0: Aí
1: bom.
0: Depois disso teve o. Acabou a dupla depois. Aí fiz parceria com mais um outro, mais um.

0: tamo junto aí. Sim. E aceita pedido de vez em quando os outros. Aí nós anunciamos. Aceita pedido, os outros. Para que vocês é ruim demais. Então para que.
1: Olha aí, ele, ontem eu tava ouvindo a sua tradução maravilhosa, meu amigo. Você nasceu pra tradução, sabia? Você, assim, perfeito, meu amigo Vicente. Eu fico escutando. Ontem ele falou que é quando o homem ama uma mulher. Aí ele falou que ele gasta até o último centavo. Eu falei, meu Deus, cadê esse homem? Onde é que tá esse homem que eu preciso achar? Não é esse.
0: Aqui não gasta, não. Aqui não gasta, não. Ela gasta.
1: Pois é, meu amigo Vicente, que eu sou fã de carteirinha, né? Eu falo que é o meu amigo, ele é o locutor experiente, né? Vicente Kersu, o homem do Love Hits. Então, parabéns a ele. Então, Milton, vai entrar os nossos comerciais, seja bem-vindo à nossa rádio. Então, segunda-feira nós estamos prontos para te ouvir.
2: Segunda-feira eu vou estar aí às 5 horas da manhã. Muito obrigado pela recepção calorosa de vocês.
1: Obrigada a você, querido. E pensa, é um menino novo, hein, gente? Já aposentado, né? As mulheres já ficam curiosas. Casado ou solteiro, será? Ah! Olha, gente! Ai.
2: Muito obrigado, tá?
1: Por nada, querido. Por nada. Então vamos aos nossos comerciais, gente, que o programa continua. São 10 horas e 28 minutos. 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

É isso aí, gente. A gente recebeu aqui a visita do Milton, né? Que vai começar o programa agora, segunda-feira, né? No horário do Caetano, né? Moço novo, já aposentado. Graças a Deus, né? Deus tem abençoado pessoas, né? Eu falei pra ele que na idade que eu tô, eu não sou aposentada. Dele com 45 ele já tá. Gente, que coisa boa. Pode viver a vida. É, né? Isso é muito bom. Mazinho Nunes, eu não tinha rodado sua música, querido, porque não tinha ela na grade. A Melzinha tá aqui hoje, baixou. E eu vou tocar pra você agora, Mazinho Nunes, A Felicidade. Eu vou oferecer pra Silene Beckman, igual você ofereceu, porque ela gosta muito, viu, Mazinho? A Silene gosta muito dessa música, Felicidade. E então você oferece pra ela também, e eu também, porque eu lembrei dela, né? Então, Mazinho, um abraço pra você. Boa sorte em tudo que você fizer por aí, tá bom? E vai também pro Serginho, né? O Serginho Steca, que você tá mandando pra Silene, pra Gerlandes Vidal. Tem outro nome aqui que eu não entendi. Então, Mazinho Nunes pedindo aí felicidade, né? Felicidade com Tchão Carreiro e Pardinho. Vamos ouvir, então, A Felicidade. E felicidade pro Antônio José, que faz aniversário hoje, né? Antônio José, fica aqui o nosso abraço, o nosso carinho pra você, meu querido. E vai pra você, aniversariante do dia, Antônio José. Felicidade também, que o Mazinho Nunes pediu. Simbora, canta, Tchão Carreiro Pardinho. Ihuuu, tchê, tchê, tchê, simbora, meu povo. Segura, Mazinho Nunes.

0: Abraço pro pessoal da Casa de Carne Imperial, Ricardinho, né? Bom dia para você, para essa turma animada aí da Casa de Carne Imperial. Vou ouvir agora o áudio do Pé de Anta, né? Vamos embora ouvir o que, que ele tem para falar? Vamos ouvir. Fala, querido.
1: Bom dia, Sergate Caldo. Oi, Janete, minha amiga. Bom dia, tudo bom,
0: bom
1: aí?
0: Bom dia, querido.
1: Bom dia a todos ouvindo a voz da Oracaia.
0: Bom dia.
1: Ô, Janete, passa um modão para nós aí. Aquela moda com o Chico Rei Paraná, eu não sei qual que é o nome dela. Ela fala bem assim, ó.

0: Eita!
1: A garganta tá boa, não. Já tá feia ainda, meio rouco. Mas tá beleza. Fica com Deus, Janete.
0: Mas, ô pé de janta, eu vou te falar uma coisa, querido. Tá pra geral. Ontem eu fui tentar cantar num barzinho ontem com os amigos, eu e Francesco. Minha garganta chegava a pinicar. Tem mais ou menos um mês que eu tô, assim, com a voz ruim. Peguei uma gripe e esse negócio não passa. Isso tá geral, né? Mas é geral, mas vai passar, esse tempinho, né? Logo muda, a gente volta a ter nossa voz normal. Então vamos ouvir agora, né? O seu pedido. É, vamos ouvir então. Chico Rei Paraná, quem será seu outro amor? Pro meu amigo Jânio, pé de anta, simbora de moda! Segura, Jânio!

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Eita, nós, Janetinha Segatti, ali conversando com o Vicente Kersu, a Melzinha Farias. A Melzinha já tá com saudade dela, já tem dois sábados que eu venho e ela não aparece, né? Hoje ela está aqui para brilhantar essa rádio, né? Um abraço para minha amiga Mel Farias. 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Eu tenho aqui um pedido do Luiz Moreira de Boston. Olha só, ele pede para ouvir a música Só Eu e Você. Um abraço para você, querido, que está nos ouvindo agora nesse momento, né? Ele pediu para tocar a música de Daniel, Rio Negro e Solimões, mas eu não achei com Solimões, tá? E eu separei aqui para você. Cadê ela? Só Eu e Você com João Paulo e Daniel, tá bom, querido? E eu vou rodar para você agora, para o Luiz Moreira, em Boston. Vamos ouvir? Segura, Luiz Moreira!

0: Bom dia, Janetinha Segatti. Bom dia, Francesco.
1: Bom dia, minha
0: bom
1: linda.
0: Bom dia pra todos aí. Não sei se a Melzinha tá aí. Se tiver, bom dia
1: ela
0: pra ela
1: tá.
0: também.
1: Hoje ela tá.
0: Janetinha, eu vou pedir uma música de João Mineiro e Marciano, Tarde Demais. E eu ofereço pra você aí, tá bom? Com muito carinho, maravilhosa, pro Francesco.
1: Obrigada, querida.
0: Pra Melzinha, Euridice Filho, Vicente Quessu. Pra Deusa lá no bairro São João. E pra Dorinha, Alzira, Gerlando Vidal, Miralva Lacerda, pro Fernando e a Leila, Helena Fistão, pra todos nós aqui do Posto Fiscal, pra minha família. E também pro Delvaí, lá em Aragaça, Delvaí. E quem gostar da música, tá bom?
1: Tá
0: tchau,
1: bom,
0: tchau,
1: minha querida. Beijo, lindinha.
0: Beijo pra vocês aí.
1: Beijo.

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0: São exatamente 11 horas e 22 minutos aqui nos estúdios da Vale do Araguaia FM, programa Araguaia Sertanejo. Sou Janete Segatti. Vamos ouvir agora o áudio da Miralva Lacerda. Vamos ouvir a Miralva Lacerda? Vamos colocar ela para falar. Fala, Miralva. Fala, querida.
1: Bom dia, Janetinha. Bom dia, Francesco. Bom dia a todos os ouvintes. Janetinha, hoje passa para nós aí a música As Sete Palavras. Eu ofereço para todos vocês da rádio, para você, Janete, para o Francesco, para Dalci, Aline, Neide, Dorinha.
0: Obrigada.
1: Alzira, Lindinha, Leni, Hilda, Gerlando Vidal e Cícero. Obrigada e tenha um ótimo programa. Fica com Deus.
0: Obrigada a você, minha linda. Um abraço, Miralva Lacerda. Vamos ouvir sua música do comecinho, Sete Palavras. Pedro Bento e Zé da Estrada. Ihu, tchê, tchê.

0: Mano Moreira, Simão.
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0: São exatamente 11h34. Batatinha tá na linha aqui, pedindo sua musiquinha, né? Maria do David também já pediu a dela. Marli do Baiano. A Madalena Berlino pediu uma música que eu amo de paixão. A Dorinha também pediu a dela, né? Vamos ouvir aqui a Dorinha falar? Vamos ouvir? Fala, minha querida. Fala e dá o seu recado, princesa. Vai.
1: Bom dia, Janete. Bom dia, Francisco.
0: Deus bom dia, minha vocês, linda.
1: Um ótimo final de semana. Janete toca música com o milionário José Rico, Ancestrais.
0: É linda essa música.
1: E daí, se der tempo, você toca Milagre de Jesus também.
0: Mais um finalzinho eu toco, você, querida.
1: Francisco.
0: O Francisco. Neto, fala o Chico, fala o Francisco.
1: Serginho Esteca, Anjo do Bom.
0: Ah, Serginho.
1: Giovanni da Vila Maria, Helena Fistão, Lindinha Mirava Lacerda, Maria Ripos, Erlano Vidal, Zira de Nova Barra, Joana, para minha filha Andréa. E quem estiver ouvindo e gostar da música, fica com Deus. Jesus.
0: Valeu, querida! Deus abençoe você também. Vamos ouvir então Ancestrais com Milionários é Rico. Linda música. Obrigada, minha querida.

0: Oi, princesa. Manda pra mim aí.
1: Oi, minha linda.
0: Edibrito Samuel.
1: Edibrito Samuel.
0: Tô caindo
1: Samuel.
0: Fora. Tô mandando meu irmão, Dona Ivalda.
1: Você tá caindo fora, Maria?
0: A Carmen. Pro outro lá em Bom Jardim. E pra Kátia. Falou?
1: Falou, minha querida. Um abraço pra você, da Janete Segatti. Beijo. Tchê, tchê, tchê! Simbora!

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9: Opa, simbora aí, gente. Agora eu vou mandar uma música pra Madalena, atender o pedido da Madalena Berli, do Pontal do Araguaia, minha parceirinha de Pontal, minha conterrana de cidade. Madalena Berli pede a música Tem Alguém no Seu Lugar, com Eduardo Costa. Oferece pros seus amigos, pro povo do Pontal, pro Francisco, pra Janete. Simbora, guria. Cheira, guria. Simbora aí, Madalena.
10: Vamos ouvir o áudiozinho dela, né? Tem um áudiozinho dela aqui. Vamos ouvir a voz da princesa.
11: Janete Segante, Francisco, bom dia. Tudo bem com vocês, meninos? Que Deus abençoe. Madalena Berlim do Pontal. Passando aqui pra desejar um fim de semana abençoado pra vocês e todos os ouvintes. Fim de semana abençoado pra nós, né, Janete? Janete, se possível, manda o Eduardo Costa aí pra nós. Pra todos que gostaram da música, tá, Janete? Ó, o nome da música mesmo é Tem Alguém no Seu Lugar.
10: Eu hein, adoro Janete? Ela.
11: Pra Janete Segatti, pro Francisco, obrigada, Batatinha, amiga. E família. Todos gostaram da música. Janete, cheiro, menina. Abraço, Francisco.
10: Tchau, linda. Vamos ouvir só a musiquinha, então, a música que eu gosto muito, tá? Vambora ouvir. Tem Alguém no Seu Lugar. Canta, Eduardo Costa.

0: Passa embora, gente. Marli do Baiano. Bom dia, Marli. Bom dia, Baiano. Vamos atender agora a Marli do Baiano. Pede com Bob Hobbs, toalha de banho. Simbora.
1: Bom dia, Janetinha. Bom dia, Francesco.
0: Amigo do,
1: bom dia, Melzinha. Tá aí.
0: Tatinha cheirosa. Simbora pra todo mundo. Madalena Berlim, Pontal do Araguaia, Berlim. Simbora aí pra toda a nossa galera, ouvinte do programa Araguaia Sertanejo.
1: Bom dia, Janetinha. Bom dia, Francesco.
2: Bom dia, minha linda.
1: Bom dia, Melzinha. Tá aí também, né? Visitando vocês.
2: Tá, tá aqui.
1: Que Deus dê um ótimo final de semana pra você, minha gatinha. Jesus te ama, eu também. Ai, Janetinha, estou na luta. Cheguei de Goiânia ontem.
2: Seu guerreira,
1: minha terapia de novo. Tinha feito uma cirurgia pra biópsia e deu tumor, agora tem que fazer quimioterapia para diminuir.
2: Oh, meu Deus!
1: Diminuir para depois fazer outra cirurgia para retirar. É do outro lado agora do braço. Não consigo.
2: Deus cuide.
1: E estamos na luta, né? Já é a sétima vez. Estamos aí.
2: Nossa.
1: Na luta dessa doença, esse câncer maldito.
2: Oh, meu pai.
1: Que fica detonando a gente, derrubando os pouquinhos.
2: Mas Deus,
1: Deus tá no comando. Beijo, gatinha. Manda só a camada pra nós aí, gatinha. Queria ouvir a música do Bob Robson. Toalha de banho. Tá bom? Feliz meu esposo baiano. Pra você, pro Francesco, pra Mel, pro Serginho Steck, pro Antônio José, Batatinha, Vicente Quinsu e pro Milton. Agora, o nosso Milton, que vai entrar, né? Nosso novo locutor. E para todos os ouvintes da Vada da Baixinha, a minha vizinha aqui da Horta, seu Zé da Horta e a dona Edviz.
2: Obrigada, querida.
1: Beijo, beijo. Fica com Deus. E a dona Alzira lá, Nova Barra.
2: Tá bom, Alzira. Minha querida. Deus tem cuidado de você.
1: E um abraço. Fica com Deus, minha gatinha.
2: Não desista nunca de lutar. Deus, tá, Deus é contigo. Deus supre todas as suas faltas, tá? Então, sua musiquinha, minha linda.

Opa! Já tá caminhando pra reta final. Vamos atender ele, nosso amigo Batatinha, grande radialista do Cantaraguá, o programa que rebenta nesse mundão de meu Deus, um programa de grande audiência. Nosso amigo Batatinha, grande apresentador de televisão. Obrigado pela honra que você sempre tem dado pra mim, meu amigo Batatinha, pelo respeito que você tem concedido à minha pessoa, pessoa da Janete, Francisco e Janete. Você sempre tem feito elogios pra nós, que a gente se sente no alto, né, Batatinha? Você sempre tem considerado, você sempre tem. Você é aquele cara que não tem inveja de ninguém, você é um cara que faz a sua... suas músicas, você faz seus elogios quando você acha que merece, quando merece também você fala a verdade para as pessoas. Vamos atender nosso amigo Batatinha, ele pede com Valéria Barros, ele pede Bebo no Balcão. Você não bebe, Batatinha, você é igual o Francesco, você não bebe nem no balcão, nem fora do balcão. Vamos atender com Valéria Barros. Ele manda essa música pra Cheirosa, pra Fabiana, pra Neta, pra todos os seus familiares. E lá em Goiânia também, que ele tem familiares que estão ouvindo na Rádio Araguá FM. E pra todos os seus amigos radialistas de Barra, Pontal, Aragaça e região. Simbora, Janete. Solta Bebo no Balcão pro meu amigo Batatinha.

0: Bom dia, Janete. Bom dia, Francisco. Tudo jóia? Estamos aqui ouvindo. Toca uma moda aí para mim, vê se dá tempo aí, Janete. Eduardo Costa, A Mão do Tempo.
1: Ei, vou deixar tocando, que é o último pedido.
0: Todos que estiver ouvindo a rádio nesse momento. Essa música é bonita demais, hein? Chega a pena, nega ré.
1: Obrigada, querido. Também vou tocar a sua, mas do Lindomar não vai dar tempo, querido. Agora encerrou o nosso horário, tá? E a gente tem compromisso. Vou só pôr seu áudiozinho e pedir desculpa, tá bom?
2: Bom dia, Francisco. Bom dia, Janete. Bom dia, bom dia. Bom dia a todos da Melhor. Todos que estiverem ligados no Melhor. É, manda uma música pra nós aí, é Se Amunir. Vou sumir daqui, é o Lindomar aqui do Senamarte.
1: Ô, Lindomar.
2: Um abraço, bom dia aí pra todos.
1: Desculpa, não dá mais tempo, querido. Sábado que vem você pede mais cedo. Deixa tocando a do Peba. Peba, um abraço, meu amigo. Beijo no seu coração. E a Janete se despede por aqui. Se Deus quiser, sábado que vem estaremos aqui, se Deus permitir, com vocês no programa Araguaia Sertanejo. Beijo no coração de cada um e obrigado a quem nos ajudou a fazer o programa. E feliz aniversário, Antônio José. Fui.
3: Agradecer a nossa galera. Meu amigo Lindomar, bom dia, cara. Tudo bem? Obrigado aí pela participação, pela sua parceria com a Rádio Araguaia FM. Com o programa Araguaia Sertanejo, sábado que vem queremos sua parceria com nós para nós tocar a música para você, tá?

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0: presença. Obrigado.
1: Vocês são maravilhosas. Obrigado.